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1: 9:26.

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8: 3:56.
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6: 4:25.

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8: 4:52.

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5: 5:36.

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6: 5:53.

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1: 6:26.

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6: 7:14.
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9: 9:37.

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1: Olá, muito bom dia. Agora são 10 horas e 6 minutos. Bom dia pra você, meu amigo. Bom dia pra você, minha amiga. Muito prazer, eu sou o Toninho Moura, chegando por aqui. Como eu disse, hoje mandei lá no grupo Família Paraty que hoje o programa seria das 10 ao meio-dia. Aí eu não quero aquela desculpa que a galera que você fala que tá muito cedo. Programa muito cedo, das 8 às 10 da manhã. Então, agora você já acordou, né? São 10 horas e 6 minutos. E a partir de agora, entra no ar aqui o nosso show da manhã, até o meio-dia, rolando sempre as melhores músicas mais tocadas em todo o Brasil. Também os lançamentos, sucessos do passado, você recorda aqui com a gente. Melhor de tudo isso é a sua participação através aqui do nosso WhatsApp, 119-7785-0790. Já deixo liberado, já podem mandar aí suas mensagens de voz, de texto, diga de onde você nos ouve e qual a música que você gostaria de ouvir, a gente toca pra você, tá bom? Combinado? Então vamos começar o programa, primeiríssima de hoje, chegando aí com as meninas, quem? Maiara e Maraíza, agora são 10 horas 7 minutos, vamos.

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4: Não tem jeito, meu compadre. Vambora! Ela vacilou comigo, nós estamos aí, né? Tudo certo.

0: Show da Manhã e você em uma só sintonia. Agora são 10 horas e 16 minutos aqui na sua, na nossa Rádio Paraty FM, em frequência modulada de 87,5, a Rádio da Cidade. E já tem mensagem aqui no nosso Paraty Zap, 11977850790. Vamos para o Paraty Zap falar com a galera. A gente dá prioridade aqui, a galera que participa conosco aqui no nosso WhatsApp, 11977850790. Você que está ouvindo a Rádio Paraty aí, seja em 87,5 aí no seu rádio ou em www.radioparaty.com.br, também no aplicativo RádiosNet. Muito obrigado, sejam todos bem-vindos. Podem mandar suas mensagens para nós aqui, que a gente atende com todo carinho. Faça como essa moça que participa todos os dias aqui com a gente. Bom dia!
1: Bom dia, meu querido, tudo bem?
0: Tudo!
1: Coisa boa ter você aqui. Olha, pode ser 8 da manhã, 10 da manhã, eu sempre estou aqui na sintonia, tá bom? Meu dia começa às 6 da manhã, então para mim não há problema com o horário, tá certo? Vou estar te ouvindo sempre. Deixa um cheiro grande. Espero que Toninha esteja ouvindo, porque ultimamente ela anda dormindo demais. Deixa um cheiro para ela, para todos os ouvintes da Paraty, para você, para todos os comunicadores. E que Deus abençoe muito vocês. Certo. Escolhe uma música aí bem legal de Rick Renner para a gente relembrar o sucesso dessa grande pessoa que a gente perdeu esses últimos dias.
0: Aham.
1: Cheiro bem grande, viu, primo? Deus te abençoe muito, muito, muito.
0: Beijos para você. Essa é a prima Bibi Moura, lá de Surubim, Pernambuco, sempre participando com a gente aqui em todos os programas da Rádio Paraty. A gente agradece. Um beijo grande para você. Uma ótima quinta. Hoje é quinta-feira, né? Semana já está se acabando. Que coisa, não? Pois é. Beijo grande para você. Uma ótima quinta-feira. Muito obrigado por participar com a gente aqui no nosso programa, tá bom? Ah, o seu pedido aqui é uma ode. Pode ter certeza que a gente vai tocar para você, porque ela falou assim: tomara que a Toninha esteja ouvindo também agora. Será que tá, ô Bibi? Ó, vamos lá, ó.
1: E a Toninha aí? Sim, agora eu vi vantagem. Olha, eu nem tinha visto o grupo ainda. Você viu que eu levantei agora há pouco e cuidando das coisas, estava com o radinho ligado. Falei: Toninho, acho que não veio hoje, porque eu não fui pro grupo ainda hoje. Mas tudo bem, Toninho, vamos lá. Olha, gostaria de ouvir com o Zenete Cristiano a música, se eu não me engano, é isso: Vocês e Deus. Eu acho que é isso, é música nova. Eu ofereço a todos que estão na sintonia, né? A todos vocês aí da rádio. Sei que vem coisa boa aí na rádio. Estou aqui na expectativa. E vamos que vamos, né? Ó, Toninho, eu gostaria de oferecer para Bibi, que a Bibi Madruga, né? Para Romilda, para Martinha, para Sônia da Bauru. Para a Neuza de Itapevi, para essas meninas aí de São Bernardo, né, que é a Mila. Tem uma, eu esqueço o nome às vezes, tem uma série de meninas aí que participam, né?
0: Uhum.
1: Eu ofereço a todas elas e a todos que estão na sintonia, né? A todos aqueles que eu também não falei o nome, mas se estiverem na escuta, eu ofereço a elas também. E certo. Vamos que vamos, né, Toninho? De quinta-feira, com o programa às 10 horas da manhã. Isso é maravilhoso. Abraço, Toninho. Fica com Deus.
0: Eita, a Toninha... Não, ela mandou mais outro áudio ali. Ela mandou mais outro áudio. Vamos lá, então. Termina aí, mais. Fala mais.
1: Tia, eles que estão na sintonia, pega o celular e liga. Liga, peça a sua música. Vamos bombar aí nessa Paraty FM.
0: Toninha, um beijo grande pra você, uma excelente quinta-feira. Muito obrigado, minha amiga, pela tua participação aqui no programa. Obrigado pelas suas palavras. A Toninha já tá sabendo aí da novidade. Ela se referiu ali a na próxima segunda-feira estreia um novo programa aqui na Rádio Paraty. Mariana Nascimento vem aí trazendo um programa super legal. Eu já conversei em bastidores com ela. É uma novidade muito grande que vai vir aí, uma novidade muito boa que vai vir aí para a Rádio Paraty FM a partir da próxima segunda-feira. O programa com a Mariana Nascimento, ela vai começar a,

hora que ela quiser, né, Toninha? Um programa com interatividade, muitas novidades, muitos flashbacks, a galera gosta também de ouvir. Então vai ser bacana, a gente vai falar muito mais desse programa aí. Tá certo? Daqui a pouquinho rola a tua música, Toninha. Obrigado, porque agora tá chegando a indicação da Bibi Moura, em Surubim, Pernambuco. Ouvindo a gente pela internet, Rick Renner. Aí é onde ele está hoje, né, Bibi? Ao lado de Deus.

Agora são 10 horas e 34 minutos, 10h34, você está na Rádio Barati FM em 87,5 e esse é o nosso show da manhã, é um show de música, um show de alegria, um show de sucesso no seu rádio, um show de participação também aqui através do nosso WhatsApp 119-7785-0790, manda para cá seu áudio, seu texto, diga de onde você está nos ouvindo, qual a música que você gostaria de ouvir nesta manhã fria de quinta-feira. Aliás, hoje está um pouquinho melhor do que ontem, né? Ontem, esta hora, por exemplo, estava 12 graus de temperatura aqui em São Bernardo do Campo. Hoje, nesse momento, faz 15, ou seja, melhorou um pouquinho. Agora 15 graus de temperatura aqui no Grande ABC Paulista, né? Então, tá melhorando aí. Vamos ver até onde vai. Você, meu amigo, gosta que tipo de música que você gosta de ouvir? Me conte aqui no nosso WhatsApp, 119-7785-0790. Deixa eu mandar, como a Toninha falou, deixa eu mandar um abraço lá para as meninas do Piraporinha, a Mira do Piraporinha, o Marcão do Piraporinha, também a Damiana do Piraporinha. Quem mais ali no Piraporinha? Tem mais uma lá que eu esqueci o nome, né? São a galera do Piraporinha que ouve aqui a Rádio Paraty. Neuza Gonçalves está lá em Itapevi. Beijos para você, obrigado pelo carinho. Quem mais está com a gente? O pessoal do bairro Baeta Neves, que ouve muita Rádio Paraty. A gente agradece, um beijo para cada um. A Martinha, lá do Alves Dias, está com a gente. Beijos para você, Martinha. Obrigado, minha amiga. E quem mais? Vai mandando aqui no Paratizap. 119-7785-0790. Agora são 10h30.

0: 10:52 aqui na sua, na nossa rádio Paraty FM 87,5. Esse é o cantor Eduardo Costa, Chama Ela Pra Mim, entre outras músicas legais que a gente toca pra você aqui nos 87,5 aqui no nosso show da manhã, sempre de bem com a vida. A participação do ouvinte 11977850790, você pede a música da tua preferência, dedica pra quem gosta, mas pra você fazer parte aqui da nossa programação, hein? E não percam, hein, galera, ó. Próxima segunda-feira, para você que está aí acompanhando aqui a programação da rádio, próxima segunda-feira estreando mais um programa maravilhoso aqui na Paraty FM. Programa esse que vai ser de segunda a sexta-feira, das 13 às 15 horas, com a apresentação de Mariana Nascimento, que vem aí, uma jovem com bastante garra. Ela é jornalista, vai trazer informações também dentro da programação, músicas e notícias aqui da nossa região, tá certo? Tem muita coisa bacana para vocês, mas eu quero pedir já a vocês para que vocês participem também com a Mariana aqui na programação, viu? No WhatsApp 11977850790, legal? Combinados? Participa com ela aí, viu? Próxima segunda-feira às 13 horas. Agora, 6 minutos faltando para as 11 horas aqui no Show da Manhã.
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0: Obrigado, Diego. Vitor Hugo.
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1: Ô, moçada.
3: Obrigado a vocês.
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Deus, aqui na sua, na nossa Rádio Maratim FM 87,5, a rádio da cidade. Você está no Show da Manhã. Esse é o Amado Batista, com participação da cantora Kel Smith. Então volta.

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Neto aqui na Rádio Paraty FM. Você ainda está no Show da Manhã, um show de músicas no seu rádio. Ouvimos aí Jorge Mateus, a música Minha Cheirosa. E aí, você tá cheirosa? E você, cadê sua cheirosa? Abraço aí para as cheirosas de todo o Brasil que ouve a Rádio Paraty, viu? Obrigado pela companhia. 11977850790 é o Paraty Zap. E você manda aqui sua mensagem de voz e de texto. Diga onde você nos ouve, qual a música que você gostaria de ouvir, a gente toca para você. Pode ser música nova, música antiga, a gente rola aqui. Nosso Show da Manhã, sempre de bem com a vida.

0: Oliveira, Marina Mendonça, graveto, agora 11h38. Nesse momento faz 16 graus de temperatura aqui no Grande ABC Paulista e você continua aqui.
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0: Às 11 horas e 38 minutos, vamos para mais uma super sequência de música.
2: Vamos embora. Ela vacilou comigo, nós estamos aí, né? Tudo certo.

0: 8 minutos, faltando para o meio-dia. Estamos chegando ao final desta edição do nosso show da manhã desta quinta-feira, com 17 graus de temperatura neste momento. Obrigado a todos que acompanhou, fiquem todos com Deus. Volto amanhã às 10 horas da manhã novamente, se Deus assim nos permitir. Grande beijo a todos e até lá, se Deus quiser. Tchau.
1: Qual o nome que você...
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0: Essa é pra agitar, viu, moçada? Eu quero ver todo mundo pulando que nem louco.
1: Essa música foi interessante. A gente, desde o dia que a gente falou, vamos gravar o DVD, a gente colocou ela no repertório. Como a gente é de Itumbiara, ela fala do monte de cidade e fala que o caboclo volta lá pra Itumbiara. Então a gente vai cantar agora Paixão Goiana.
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5: 4:25.

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Pai nosso que estais no céu, santificado seja o vosso nome. Venha a nós o vosso reino. Seja feita a vossa vontade, assim na terra como no céu. O pão nosso de cada dia nos dai hoje. Perdoai as nossas ofensas, assim como nós perdoamos a quem nos tem ofendido. E não nos deixeis cair em tentação, mas livrai-nos do mal.

sois vós entre as mulheres, e bendito é o fruto do vosso ventre, Jesus. Santa Maria, Mãe de Deus, rogai por nós, pecadores,

Senhora Aparecida, eu renovo neste momento a minha consagração. Eu vos consagro os meus trabalhos, sofrimentos e alegrias, o meu corpo, a minha alma e toda a minha vida. Eu vos consagro a minha família. Ó Senhora Aparecida, livrai-nos de todo o mal, das doenças e do pecado. Abençoai as nossas famílias, nossos doentes, nossos velhinhos e as crianças. Abençoai a Santa Igreja. Abençoai a nossa paróquia e o nosso vigário. Ó Senhora Aparecida, lembrai-vos que sois a padroeira poderosa de nossa pátria. Ó Senhora Aparecida, bendito e sagrado coração, abençoai a nossa nação. E pedimos de novo, olhai o nosso povo.

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0: Acordo de livre comércio entre o Mercosul e a Associação Europeia de Livre Comércio, a EFTA, formada por Suíça, Noruega, Islândia e Liechtenstein, começa a entrar em vigor no Brasil a partir de 1º de outubro.
1: O decreto que oficializa o acordo foi publicado no Diário Oficial da União. Para o Brasil e a Islândia, as novas regras começam a valer em 1º de outubro. Já para Brasil e Noruega, a aplicação começa em 1º de novembro.
0: O acordo prevê novas condições de acesso para produtos sul-americanos nos países membros, com eliminação e redução de tarifas e regimes específicos de exportação.
1: Para apoiar empresas e setores produtivos com o novo acordo, o Ministério do Desenvolvimento, Indústria, Comércio e Serviços construiu um painel de dados interativo.
0: A ferramenta reúne informações sobre o comércio do Brasil com os quatro países da EFTA, para facilitar o acesso a novas oportunidades de exportação e as vantagens tarifárias oferecidas para os seus produtos.
1: A plataforma está disponível em gov.br/mdic na aba Comex Vis.
0: A Companhia Nacional de Abastecimento divulgou nesta quinta-feira o terceiro levantamento da safra de café de 2026.
1: O estudo mostra um cenário de crescimento da produção, influenciado pela entrada de novas áreas em produção, pelo uso de tecnologias e por condições climáticas mais favoráveis.
2: A estimativa é de colher 67 milhões e 600 mil sacas de café na safra 2026, que já tem 99% da área colhida. Os dados são do terceiro levantamento da Conab, a Companhia Nacional de Abastecimento, divulgados nesta quinta-feira. O estudo também aponta que a área em produção é estimada em 1.950.000 hectares. Segundo o gerente de acompanhamento de safras da Conab, Fabiano Vasconcelos, o resultado é influenciado pela entrada de novas áreas em produção, pelo maior uso de tecnologias e insumos e pelas condições climáticas mais favoráveis.
3: Isso aí é fruto de tecnologia, fruto de incremento, fruto de investimento dos produtores rurais, e esse manejo, de certa forma, tem melhorado as produtividades médias da cultura, e a gente acaba percebendo isso também ao longo da série histórica.
2: O destaque da safra é o café arábica, que representa cerca de 70% da produção nacional. A colheita está estimada em 48 milhões e 200 mil sacas. Minas Gerais é o maior produtor da variedade. Nas exportações, o Brasil embarcou em agosto 3.800.000 sacas de café de 60 quilos, segundo a Conab. No acumulado de janeiro a agosto, foram exportadas 24.600.000 sacas de 60 quilos. Reportagem Luciana Colares de Holanda.
0: Feita por jovens quilombolas de Pernambuco, pode mudar a realidade das casas de farinha no Nordeste.
1: O descarte de um resíduo tóxico chamado manipoeira ganhou uma solução sustentável e criativa.
0: Usando cascas de uma fruta comum na região, a pinha, também conhecida como fruta do conde, estudantes criaram um filtro capaz de manter o solo livre de contaminação do resíduo.
1: A inovação foi destaque em diversas premiações, incluindo a última edição do Prêmio Jovem Cientista.
0: Os detalhes você acompanha agora no quadro Ciência na Prática.
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5: O que parecia ser apenas água descartada na produção de farinha de mandioca, na verdade escondia um líquido altamente poluente. Foi observando a própria comunidade que uma jovem cientista resolveu agir para transformar um problema em solução.
6: Meu nome é Beatriz Vitória da Silva, eu venci o Prêmio Jovem Cientista, venci também em primeiro lugar o Prêmio Mercosul da Ciência e da Tecnologia, e atualmente eu estou fazendo faculdade em Economia pela UFCG aqui em Campina Grande. A gente viu que nas casas de farinha tinha um problema invisível, que é o descarte inadequado da manipoeira. No processo de prensagem, depois que eles fazem a farinha, é descartado um líquido chamado manipoeira. Ela chega a ser 25 vezes mais poluente que um esgoto doméstico.
5: Para descontaminar o solo e melhorar a saúde da comunidade, Beatriz e sua equipe foram investigar o que a própria natureza local oferecia. A resposta estava nas cascas descartadas de uma fruta muito consumida.

0: consumida no quilombo, a pinha, também conhecida como fruta do conde.
1: Observando a realidade, você encontra as cascas jogadas no chão. A gente pegou as cascas da pinha, levamos para o laboratório. A gente viu que a farinha das cascas de pinha, ela tem propriedades porosas. Então a gente fez o filtro a partir das cascas de pinha, fazendo a farinha e o carvão ativado. E logo em seguida a gente fez alguns testes que apresentou resultados bastante positivos.
0: O projeto, batizado de Filtropinha, rendeu prêmios nacionais e internacionais e já está mudando de forma permanente a estrutura do quilombo.
1: A gente viu que o filtro, ele realmente tem uma eficácia. Graças à premiação, a gente conseguiu dar continuidade ao Filtropinha. A gente conseguiu, de uma certa forma, resolver o problema da manipoeira. E a gente não está só ajudando a comunidade. A gente está ajudando a nossa futura geração.
0: Acompanhe a pesquisa na página do Prêmio Jovem Cientista. E esse foi o Ciência na Prática, com produção de Warby Calil e edição de Edinaldo Júnior. E nosso encontro com o Saber Científico volta na próxima semana. Até lá.
2: Já pensou em assistir momentos históricos da televisão e do cinema brasileiro no celular ou no computador?
3: A Cinemateca Brasileira disponibiliza repositório digital de arquivos para consulta pública.
2: O trabalho integra a Rede Nacional de Acervos Audiovisuais, coordenada pelo Ministério da Cultura.
3: Instituições públicas e privadas podem aderir ao programa para manter viva a memória cultural do país.
4: Senhoras e senhores telespectadores da televisão Tupi, registramos as primeiras palavras do presidente senhor Jânio Quadros.
5: Registros como esses, que narram eventos marcantes da história do Brasil e do mundo, estão disponíveis no site da Cinemateca Brasileira, graças ao trabalho de pesquisadores que estão catalogando e digitalizando mais de 180 mil rolos de telereportagens e cinejornais da TV Tupi, a primeira emissora de televisão do país. Coordenado pelo historiador e professor da Universidade de São Paulo, Eduardo Moretim, o projeto tem o objetivo de manter vivas as mais de 200 horas de material televisivo.
6: É um projeto que procura colocar de novo em circulação parte desses 180 mil telereportagens da TV Tupi. A preservação, ela precisa estar vinculada à difusão pública.
5: O acervo audiovisual da Cinemateca Brasileira inclui cerca de 250 mil rolos de filmes e mais de 1 milhão de documentos. A instituição hoje faz parte da Rede Nacional de Arquivos Audiovisuais, uma iniciativa coordenada pela Secretaria do Audiovisual do Ministério da Cultura. A rede reúne órgãos públicos e privados para cuidar da memória cultural do país. Daniela Leda, coordenadora de gestão e contratos da Cinemateca Brasileira, explica que a rede busca fortalecer iniciativas de salvaguarda dos acervos.
7: A Rede Nacional de Arquivos Audiovisuais, ela foi criada para realmente fortalecer esse conjunto de políticas públicas de preservação audiovisual.
5: O processo de adesão começa com o envio de documentação pela plataforma gov.br. Em seguida, é realizada uma análise técnica do acervo, como detalha a coordenadora de gestão e contratos da Cinemateca Brasileira, Daniela Leda.
7: Ao aderir à rede, a instituição se compromete a manter os dados atualizados de acervo, a colaborar com o Inventário Nacional de Bens Culturais Audiovisuais e também a adotar e disseminar boas práticas de preservação, descrição e acesso daquele acervo.
5: Segundo o historiador e professor da Universidade de São Paulo, Eduardo Moretim, esses acervos contribuem para construir a memória e também para consolidar a pesquisa histórica e audiovisual.
6: Sem essas imagens, nós não temos essa memória e os pesquisadores não podem, a partir da existência dessas imagens, reconstruir o sentido desse passado.
5: O Banco de Conteúdos Culturais disponibiliza, além de cinejornais e telereportagens, filmes históricos na íntegra, como a obra É Com Esse Que Eu Vou, de 1948.
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5: Aquelas instituições que aderirem à rede passam a ter divulgação institucional e do acervo no portal Filme Cultura. E qualquer cidadão pode revisitar o passado por imagens na página da Cinemateca Brasileira no endereço cinemateca.org.br. Reportagem Gabriela Noronha.
2: Já estou aberto. abertas as inscrições para o programa de capacitação em construção industrializada.
3: Realizado pelo Ministério do Desenvolvimento, Indústria, Comércio e Serviços, o curso prepara profissionais para planejar e implementar soluções inovadoras e sustentáveis em obras de infraestrutura.
2: A capacitação gratuita é voltada a gestores públicos e privados, profissionais da construção civil e estudantes.
3: A inscrição pode ser feita por meio da plataforma da Escola Nacional de Administração Pública, no endereço escolavirtual.gov.br.
2: E essas foram as notícias do governo federal.
3: E agora com as notícias do Poder Judiciário e do Congresso Nacional. Boa noite.
2: Boa noite para você e até amanhã.
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11: Relator determina que Polícia Federal investigue possíveis irregularidades na atuação da CVM no caso Master.
12: STJ define que banco pode encerrar conta corrente de forma unilateral.
11: TSE mantém indeferida candidatura de Arruda ao governo do Distrito Federal.
12: Boa noite, eu sou Arthur Filho.
11: E eu sou Walter Lima.
12: O ministro do Supremo Tribunal Federal Flávio Dino determinou que a Polícia Federal abra investigação sobre possíveis crimes e interferências indevidas na atuação da Comissão de Valores Mobiliários, a CVM, no caso do Banco Master.
11: A decisão considera um relatório que apontou fragilidades estruturais na autarquia e falhas na apuração de denúncia sobre possíveis irregularidades relacionadas ao banco. No relatório, resultado de uma auditoria, o grupo de trabalho da CVM identificou falhas de divulgação de informações em 73% dos 314 processos relacionados ao grupo econômico, deficiência de compliance em 32%.
12: Bancos podem encerrar conta corrente de forma unilateral.
11: E para o STJ, isso não significa violação ao Código de Defesa do Consumidor. Fátima Uchoa.
13: O entendimento do STJ foi firmado em recurso repetitivo e por isso deve ser seguido pelo judiciário de todo o país. Segundo o relator ministro Humberto Martins, a discussão surgiu porque o Código de Defesa do Consumidor considera abusiva a recusa do fornecedor em prestar serviços ou vender produtos a quem esteja disposto a pagar. Mas ele observou que a própria norma prevê exceção para intermediações reguladas por leis especiais, o que abrange a legislação das instituições financeiras e as normas do Conselho Monetário Nacional. Para o ministro, a regra legal se refere à recusa em contratar antes do começo da relação de consumo, diferente de uma conta já contratada.
12: Justiça do Trabalho de Minas Gerais considera discriminatória dispensa de jovem aprendiz grávida com TDAH.
11: Ela foi demitida por suposto desempenho insuficiente. Samantha Flor.
14: A justiça concluiu que não houve uma avaliação objetiva que comprovasse desempenho insuficiente. A aprendiz tinha média 8,43 nas atividades teóricas e não recebeu o acompanhamento adequado no desempenho das funções. A dispensa foi anulada e as empresas foram condenadas a pagar cerca de R$10.700 por danos morais. Como ela estava grávida, também terá direito à indenização referente à estabilidade gestacional.
12: Por 5-2, o Tribunal Superior Eleitoral TSE confirmou hoje, quinta-feira, decisão do Tribunal Regional Eleitoral do Distrito Federal, o TREDF, que indeferiu o registro de candidatura de José Roberto Arruda, do PSD, na disputa ao cargo de governador do Distrito Federal nas eleições gerais deste ano.
11: A maioria dos ministros acompanhou o voto do relator, ministro Dias Toffoli, determinando a imediata comunicação da decisão ao Tribunal Regional Eleitoral para cessar a condição subjúdice de José Roberto Arruda na disputa pelo governo do Distrito Federal.
12: Com a decisão, a candidatura de Arruda também não pode mais receber os fundos eleitoral e partidário, e ele deve cessar a campanha, inclusive as inserções no rádio e na TV e a participação em debates.
11: José Roberto Arruda permanece inelegível devido à sucessão

0: manutenção do prédio ficará a cargo do Estado.
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1: A você uma boa noite.
2: E até amanhã.
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5: Eu sou Humberto Pinheiro e estes são os destaques de hoje do Jornal do Senado, que começa agora. Senado analisa proposta que atualiza serviço Disque Idoso. Projeto dá prioridade a iniciativas voltadas ao esporte feminino. Lei garante continuidade de recursos para projetos de combate ao câncer. Boa noite. O projeto que busca atualizar o programa Disque Idoso, criado em 2007, pode ser analisado pelos senadores. O objetivo é ampliar a prevenção a maus tratos, o acesso à informação e aos direitos. Mais detalhes com o repórter César Mendes.
6: De autoria do senador Paulo Paim, do PT do Rio Grande do Sul, o texto muda o nome do programa Disque Idoso para Disque Pessoa Idosa e amplia as suas funções, já que além de receber denúncias de maus tratos e violência, passará a oferecer também informações sobre direitos, acesso a benefícios, programas governamentais e serviços públicos. Paim explicou que o atendimento será feito dentro do atual Disque 100, serviço gratuito focado no atendimento a grupos vulneráveis, sem a necessidade de criar uma nova central telefônica. Segundo ele, a proteção da pessoa idosa vai além do combate à violência.
7: Amplia os serviços oferecidos, colocando a pessoa, seus direitos e sua dignidade no centro da política pública.
6: A proposta busca ainda fortalecer a articulação entre os órgãos de assistência social, saúde, segurança pública, Ministério Público, Defensoria Pública e Conselhos de Direitos.
5: O Senado pode votar uma proposta que permite o uso da renúncia fiscal de empresas e pessoas físicas no incentivo ao esporte para priorizar projetos voltados ao esporte feminino e destina, no mínimo, 10% dos valores a essas iniciativas. Repórter Lana Dias.
8: Em audiência pública na Comissão de Esporte, a senadora Tereza Leitão, do PT de Pernambuco, relatou a desigualdade no setor, algo que a proposta busca combater.
9: Não é porque a gente compete mulheres com mulheres, mas é porque você, comparando o que o futebol oferece aos homens com o que o futebol oferece às mulheres, com o que o futebol oferece, o voleibol oferece aos homens, com o que o voleibol oferece às mulheres, em termos de condições de prática esportiva.
8: A proposta prevê limite máximo de valores por proponente, critérios de distribuição regional, equilíbrio entre modalidades esportivas e critérios de alternância ou limitação de acesso a tratamento prioritário para evitar concentração excessiva.
5: Uma nova lei aprovada pelo Senado e sancionada pelo Executivo garante até 2031 a continuidade do incentivo fiscal para empresas que destinam recursos a projetos de combate ao câncer e de atenção à pessoa com deficiência. A reportagem é de Yasmin Rodrigues.
10: A proposta chegou ao Senado depois de passar pela Câmara dos Deputados e foi analisada em regime de urgência pelo plenário. A relatoria ficou com a senadora Mara Gabrilli, do PSD de São Paulo, que defendeu a manutenção do mecanismo como forma de dar previsibilidade às instituições que dependem desses recursos.
11: A prorrogação garantirá a possibilidade de que organizações da sociedade civil sem fins lucrativos, como por exemplo as APAES, o GRAAC, que é o Grupo de Apoio Adolescente à Criança com Câncer, por exemplo, e centros especializados em reabilitação e hospitais do SUS, tenham previsibilidade para atendimentos e pesquisas.
10: O Pronon e o Pronas PCD permitem que recursos privados sejam direcionados a projetos previamente aprovados pelo Ministério da Saúde. O primeiro é voltado à prevenção e ao tratamento do câncer. O segundo apoia ações de prevenção e reabilitação de pessoas com deficiência.
5: Também foi sancionada pela Presidência da República a lei aprovada pelo Senado que institui o programa

0: Institucional de Bolsa de Iniciação à Docência, PIBID, como política de Estado. A norma estabelece objetivos, modalidades de bolsas e regras para o programa de formação inicial de professores da educação básica. A reportagem é de Pedro Pincer.
1: A nova regra estabelece que o PIBID será desenvolvido no Ministério da Educação e na CAPES, em parceria com instituições de ensino superior e redes públicas de educação básica. As ações de formação poderão ser voltadas às diferentes etapas e modalidades da educação básica. Isso inclui educação do campo, escolar indígena, escolar quilombola, especial, bilíngue de surdos e de jovens e adultos. A relatora, senadora Damaris Alves, do Republicanos do Distrito Federal, destacou a importância da iniciativa.
2: É certo que o fortalecimento da docência por meio do PIBID é um instrumento direto e hábil para assegurar a qualidade do ensino. O programa pode contribuir com a realização do princípio constitucional de valorização dos profissionais da educação. Deste modo, o PIBID atua diretamente na raiz dessa valorização.
1: Foi vetado o artigo que tratava das despesas do programa. O dispositivo previa que elas seriam custeadas por dotações orçamentárias destinadas anualmente ao MEC e à CAPES e proibia a redução dos valores das bolsas e o contingenciamento das despesas do programa.
0: 38% das mulheres com deficiência no país já sofreram algum tipo de violência doméstica. Foi o que revelou uma pesquisa inédita do Senado. As vítimas ainda enfrentam o despreparo dos agentes públicos na hora da denúncia. Repórter Patrícia Oliveira.
3: 83% das mulheres com deficiência vítimas de violência doméstica não denunciam o agressor, porque na maioria das vezes se trata de um marido ou parceiro de quem dependem economicamente. Os dados apresentados em uma audiência pública na Comissão de Direitos Humanos também apontaram que apenas 31% dessas vítimas buscam uma delegacia especializada e ainda enfrentam barreiras físicas e dificuldades no atendimento, como destacou a vice-presidente do Instituto Maria da Penha, Regina Célia Barbosa.
4: Ou por ignorância, ou por negligência, ou por falta de sensibilidade a sua condição de deficiência.
3: De acordo com a pesquisa, mulheres com deficiência estão mais expostas à violência sexual e financeira. Para Priscila Celares, do Ministério dos Direitos Humanos e da Cidadania, os novos dados poderão embasar mais iniciativas governamentais.
5: E com isso conseguir desenvolver e articular políticas públicas que sejam mais específicas.
3: A pesquisa feita pelo Instituto Data Senado e o Observatório da Mulher contra a Violência é a primeira da série histórica iniciada em 2005 a destacar especificamente a realidade das mulheres com deficiência.
6: Eleições 2026.
0: Os brasileiros vão eleger no dia 4 de outubro 1.059 deputados que vão atuar nas assembleias legislativas e na Câmara Distrital do Distrito Federal. Mas você sabe quais os papéis desses deputados? Confira na reportagem de Rodrigo Rezende.
7: Os deputados estaduais e distritais são representantes da população nas assembleias legislativas de cada estado e na Câmara Legislativa, no caso do Distrito Federal. Uma vez eleitos, eles têm mandato de 4 anos. Todos esses deputados, 1.059 no total, colaboram na organização da administração estadual, como explica o consultor legislativo do Senado, Gilberto Guerzoni.
8: O Brasil é uma república federativa, então os estados têm autonomia e legislam sobre uma série de temas, além da sua própria organização, segurança pública, saúde, educação, meio ambiente, cultura, além de aprovar as leis estaduais e distritais. Né, no caso do Distrito Federal, os deputados estaduais e distritais também são responsáveis pela fiscalização dos governos, né, do governo do estado e do governo do Distrito Federal.
7: Para exercer essa fiscalização, os deputados podem solicitar informações a órgãos públicos, convocar autoridades para prestar esclarecimentos e criar comissões parlamentares de inquérito, as CPIs. Os deputados estaduais e distritais também votam o orçamento dos estados e do DF e propostas de leis de iniciativa dos governadores. No caso do Distrito Federal, há uma particularidade. Como o DF não possui municípios, os deputados distritais tratam tanto de temas de competência estadual quanto de assuntos que em outras partes do país seriam discutidos por vereadores.
0: Com trabalhos técnicos de Eliseu Caires, o Jornal do Senado fica por aqui. Acompanhe agora as notícias da Câmara dos Deputados. Boa noite e até amanhã.
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9: Plenário pode aumentar folga remunerada do trabalhador que doar sangue.
10: Projeto estende auxílio acompanhante a todos os tipos de aposentadoria.
9: Comissão estabelece parâmetros para acervos de livros em salas de aula.
10: Boa noite. Estudantes de 4 a 11 anos de idade poderão contar com acervo de livros nas salas de aula. A ideia é incentivar a formação de jovens leitores, como informa a repórter Mônica Tati.
11: Proposta aprovada pela Comissão de Educação da Câmara dos Deputados prevê que as salas de aula da pré-escola e dos anos iniciais do ensino fundamental tenham acervo de livros. O texto insere o dispositivo na Lei das Bibliotecas. O acervo seria formado por livros paradidáticos e de literatura infantil, destinados ao uso de alunos e professores. O deputado Tarcísio Mota, do PSOL do Rio de Janeiro, que leu o parecer do relator, o deputado Pedro Kizai, do PT de Santa Catarina, destaca que o projeto fortalece o Sistema Nacional de Bibliotecas Escolares e é essencial para formar novos leitores.
12: Nós temos, infelizmente, caído o número de leitores na sociedade brasileira. E nós sabemos que o livro é uma janela para o mundo, é a possibilidade de ampliar os nossos horizontes. E quando isso é feito desde o início, na pré-escola, isso é decisivo, não só para aquela criança poder adquirir mais hábitos de leitura, ampliar os seus horizontes, mas para que a própria educação funcione. Nós temos evidências científicas que demonstram que em famílias onde há crianças leitoras, essas crianças aprendem mais, aprendem melhor, têm, portanto, sucesso no fluxo escolar.
11: O projeto, que prevê a formação de acervos de livros nas salas de aula para crianças de 4 a 11 anos, aguarda a apreciação da Comissão de Constituição e Justiça. Se for aprovado, pode seguir direto para o Senado. Da Rádio Câmara de Brasília, Mônica Tati.
6: Saúde.
9: Luiz Tibeto Avante, de Minas Gerais, apresentou projeto para viabilizar no SUS o uso experimental da polilaminina em pacientes com lesões recentes na medula ou paralisias causadas por traumas. Ele explica que o tratamento vai depender de indicação médica e autorização dos órgãos competentes.
10: Luiz Tibé aponta que a polilaminina é estudada pelo potencial de regenerar fibras nervosas lesionadas. A proposta do congressista dá prioridade a pacientes da rede pública com lesão medular aguda, que deverão ser acompanhados por equipe especializada durante a pesquisa.
9: Gustinho Ribeiro, do PP de Sergipe, apresentou o projeto que cria regras especiais para a renegociação de dívidas de pessoas acometidas por doenças crônicas incapacitantes. Para ter acesso ao benefício, é preciso comprovar o impacto dos custos do tratamento ou a perda da capacidade financeira causada pela doença.
10: Pelo texto de Gustinho Ribeiro, a conciliação prevê mais prazo para pagamento, redução de juros e parcelamento da dívida. Segundo ele, a medida busca proteger pacientes em situação de vulnerabilidade e evitar que o superendividamento comprometa o tratamento de saúde.
9: Marcos Soares, do PSDB do Rio de Janeiro, propõe a criação do Programa Nacional de Educação Cosmética e Cuidado com a Pele nas escolas. A iniciativa prevê ações dos Ministérios da Educação e da Saúde sobre higiene, proteção solar e cuidados com a pele.
10: Marcos Soares explica que o objetivo é promover campanhas de conscientização para combater a desinformação sobre rotinas de beleza. O parlamentar argumenta que a proposta pode ajudar a prevenir danos causados pelo uso inadequado de cosméticos.
6: Segurança Pública.
9: comissão da Câmara aprovou o programa de atendimento a vulneráveis vítimas de estupro com o objetivo de humanizar o acolhimento e garantir a coleta de provas contra o agressor. Saiba mais sobre o assunto na reportagem de Maria Neves.
13: A Comissão de Segurança Pública da Câmara dos Deputados aprovou o projeto que institui um modelo nacional de atendimento humanizado e de coleta de provas para casos de estupro de vulnerável, chamado Ação Protetiva 360 graus. Pela proposta, estados e municípios que aderirem ao programa terão de criar núcleos de atendimento humanizado e multidisciplinar às vítimas. Na versão aprovada, o relator deputado Paulo Bilinski, do PL Paulista, prevê que as autoridades deverão realizar a coleta de provas imediatamente, ainda no local de acolhimento. De acordo com o parlamentar, a literatura forense estima que a janela máxima de preservação dos vestígios é de até 72 horas a partir da agressão. A proposta também estabelece o prazo máximo de 30 dias para a emissão dos laudos periciais. Esse prazo poderá ser prorrogado por igual período, mas somente com justificativa técnica fundamentada. O texto original do deputado delegado da Cunha, do União de São Paulo, prevê somente a emissão de laudos dentro dos prazos legais. Delegado da Cunha afirma que a criação do programa é importante, principalmente porque a maior parte dos abusos sexuais de vulneráveis ocorre dentro de casa e o agressor quase sempre permanece impune.
14: A Ação Protetiva 360 tem por objetivo proteger crianças e adolescentes do crime chamado estupro de vulnerável. É o estupro praticado contra menores de 14 anos, que acontece, na maioria das vezes, dentro de casa. Outro dado assustador é que a grande maioria das vítimas tem de 4 a 8 anos. E outro dado alarmante: em 80% dos casos, o estuprador é inocentado por falta de prova material, falta de DNA.
13: De acordo com o delegado da Cunha, iniciativa semelhante ao programa proposto já foi adotada na Baixada Santista, em São Paulo, e dobrou o número de condenações de agressores sexuais de vulneráveis. Pela legislação, além de menores de 14 anos, são consideradas vulneráveis pessoas que não têm discernimento ou não podem oferecer resistência ao estupro, devido a alguma doença ou neurodivergência, por exemplo. O texto aprovado estabelece também quem pode acionar os núcleos de atendimento no caso de suspeita de estupro de vulnerável. Além da própria vítima e de familiares, estão na lista profissionais de saúde ou de assistência social e integrantes do Conselho Tutelar. Além disso, a versão do relator, delegado Paulo Bilinski, prevê que quando o pai, a mãe ou o responsável legal for suspeito do crime, a justiça poderá autorizar a coleta de material biológico. Segundo o deputado, a medida evita que o próprio agressor impeça a preservação dos vestígios criminais. Ainda de acordo com a proposta, sempre que houver suspeita, o núcleo de acolhimento da vítima vulnerável deverá comunicar à autoridade policial competente em no máximo 12 horas. Delegado Paulo Bilinski argumenta que a comunicação estabelece o elo entre o programa de atendimento e o sistema de persecução penal. Sem ela, afirma que o fluxo de atendimento poderia funcionar integralmente, sem jamais levar à responsabilização do agressor. A proposta que institui um modelo nacional de atendimento humanizado e de coleta de provas para casos de estupro de vulnerável ainda será analisada por 3 comissões da Câmara. Se aprovada em todas, poderá seguir para análise do Senado.

0: Paulo prevê a ampliação para 12 meses do prazo para apresentar queixa em infrações praticadas contra crianças, adolescentes e idosos. A proposta altera a legislação para dobrar o tempo atualmente concedido às vítimas ou a seus responsáveis.
1: Cezinha de Madureira argumenta que o período de 6 meses é insuficiente para que famílias ou idosos processem o trauma emocional e formalizem denúncias. Ele ressalta que o ajuste alinha a legislação à ampliação do prazo já concedido a mulheres vítimas de violência doméstica.
0: Como estratégia de prevenção e enfrentamento à violência, Antônio Carlos Rodrigues, do Podemos de São Paulo, quer ampliar a autonomia financeira das mulheres. Projeto apresentado pelo deputado prevê qualificação profissional, acesso a crédito e incentivo ao empreendedorismo feminino.
1: Antônio Carlos Rodrigues ressalta que o projeto dá prioridade para mulheres vítimas de violência doméstica em situação de vulnerabilidade ou responsáveis pelo sustento da família. Ele afirma que o acesso ao trabalho e à renda podem ajudar essas mulheres a romper relações abusivas.
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4: Trabalho.
0: Pedro Westphalen, do PP do Rio Grande do Sul, apoia projeto que permite o aproveitamento de médicos, dentistas, farmacêuticos e veterinários pelas forças policiais estaduais. O relator defende o redirecionamento de profissionais dispensados por excesso de contingente nas Forças Armadas.
1: Pedro Westphalen avalia que a cooperação entre União e Estados fortalece o atendimento médico dos agentes de segurança. Na visão do parlamentar, a medida amplia a capacidade de resposta do Estado em emergências sanitárias e calamidades, sem gerar custo extra às Forças Armadas.
0: Projeto de Davi Soares, do Podemos de São Paulo, reduz para 35 horas semanais a jornada máxima de trabalho dos professores da educação básica. O texto estabelece ainda que a nova regra se aplica tanto ao ensino público quanto às escolas privadas sem redução salarial.
1: Davi Soares sustenta que a sobrecarga de tarefas como correção de provas e planejamento de aulas tem provocado a síndrome de burnout entre os docentes. Para o congressista, a redução da jornada ajuda a preservar a saúde dos trabalhadores e melhorar a qualidade do ensino.
0: Celso Sabino, do PDT do Pará, quer estender o direito ao abono salarial aos empregados domésticos. A proposta garante o pagamento do benefício aos trabalhadores da categoria que tenham atuado por pelo menos 30 dias no ano base e recebam remuneração mensal dentro dos limites legais.
1: Celso Sabino argumenta que a medida corrige uma distorção histórica na legislação que hoje nega o benefício à classe por ausência de contribuição do empregador físico ao PIS. Ele ressalta que o custeio será feito com recursos do Fundo de Amparo ao Trabalhador, sem gerar novos encargos aos contratantes.
4: Votação.
0: O plenário da Câmara pode votar projeto que aumenta de 1 para 2 dias a folga remunerada do trabalhador que doar sangue. O repórter Antônio Vital tem os detalhes.
5: Pode ser votado a qualquer momento no plenário da Câmara projeto que aumenta de 1 para 2 dias por ano o direito do trabalhador faltar ao serviço para doar sangue. De acordo com a proposta, o empregado poderá deixar de comparecer ao serviço 1 dia a cada 6 meses, sem desconto no salário, desde que comprove a doação. O autor do projeto, deputado Dr. Luizinho, do PP do Rio de Janeiro, disse que ampliar o incentivo é uma medida de baixo custo e elevado impacto. Ele justificou a proposta como necessária para manter os estoques seguros e regulares, já que uma folga por ano não é mais suficiente para atender a demanda diante do aumento da população.
6: Quando a gente permite que um trabalhador, uma vez no ano, faça doação de sangue e possa se ausentar do trabalho, a gente tinha uma população brasileira. Hoje nós temos mais presentes que o dobro da população. E a cada dia, o número de acidentes com motocicletas, acidente nas estradas, leva no aumento da necessidade de captação de sangue. Permitirá certamente, presidente, que a gente quase dobre a nossa capacidade.

0: capacidade de captação de sangue no Brasil.
1: De acordo com o Ministério da Saúde, o Brasil necessita em média de 5.000 bolsas de sangue por dia para atender a necessidade. E os hemocentros enfrentam oscilações periódicas abaixo da média, principalmente em períodos de feriados prolongados e férias escolares, quando diminui o número de doadores. O projeto ganhou regime de urgência, o que permite que seja votado diretamente no plenário da Câmara, sem passar pela análise das comissões permanentes da Casa. A urgência foi aprovada de maneira simbólica, sem votos contrários, e foi defendida por deputados de vários partidos, como Cabo Gilberto Silva, do PL da Paraíba. Ele destacou a necessidade de aumentar o número de doadores.
2: A questão das doações de sangue, às vezes no Brasil, reduz o ritmo, e sobretudo nas questões de festejos, com vários acidentes, e os bancos de sangue precisam estar sempre prontos para atender a demanda da sociedade.
1: A manutenção de estoques de sangue é essencial ao funcionamento do Sistema Único de Saúde, o SUS, já que ele é usado em procedimentos de urgência e emergência, cirurgias de média e alta complexidade, tratamentos de câncer, doenças hematológicas e atendimentos obstétricos. Ainda não há data para votação no plenário da Câmara do projeto que aumenta de 1 para 2 dias por ano o direito do trabalhador faltar ao serviço para doar sangue. Da Rádio Câmara, de Brasília, Antônio Vital.
3: Economia.
4: Permitir que cuidadores de pessoas com deficiência empreendam com um MEI sem a perda imediata do benefício de prestação continuada é o objetivo do projeto de Rafael Prudente, do MDB do Distrito Federal. O texto prevê um período de transição de 2 anos em que rendimentos de até 2 salários mínimos não entram no cálculo do benefício.
5: Rafael Prudente argumenta que a iniciativa estimula a formalização das famílias sem comprometer o amparo social. O parlamentar defende ainda a garantia de restabelecimento simplificado do auxílio caso o empreendimento do cuidador feche.
4: Professor Alcides, do PSDB de Goiás, propõe criar o Programa Nacional de Geração Distribuída com Créditos de Carbono para conectar pequenos e médios geradores de energia renovável ao mercado voluntário de emissões.
5: Professor Alcides explica que a medida preenche uma lacuna entre o marco legal da geração distribuída e o sistema brasileiro de comércio de emissões. Para ele, a unificação possibilita a geração de renda extra para famílias e produtores rurais, além de estimular novos investimentos em fontes limpas no país.
3: Transportes.
4: Comissão aprova a proposta que permite grupos considerados mais vulneráveis desembarcar fora do ponto de ônibus durante a noite, como explica a repórter Paula Bittar.
6: A Comissão de Constituição e Justiça da Câmara aprovou um projeto de lei que permite a mulheres, pessoas idosas, pessoas com deficiência ou mobilidade reduzida escolher o local de desembarque dos veículos de transporte coletivo urbano no período entre as 8 da noite e as 5 da manhã, respeitado o trajeto da linha. De acordo com o texto aprovado, o motorista deve observar as condições de segurança ao parar para o desembarque. O relator, deputado Áureo Ribeiro, do Solidariedade do Rio de Janeiro, descartou a possibilidade de a proposta ser discriminatória com relação a homens não idosos, tendo em vista que o objetivo é proteger as pessoas mais vulneráveis, não se tratando de discriminação sem justo motivo.
7: É uma medida que pode fazer uma diferença muito importante na rotina de quem depende do transporte coletivo, especialmente mulheres, idosos e pessoas que precisam caminhar por trajetos escuros ou considerados inseguros até chegar à sua casa. A proposta busca dar mais proteção e flexibilidade, permitindo que o passageiro possa desembarcar em um local mais próximo e seguro, respeitando as condições de circulação e segurança do transporte.
6: A proposta, que permite a mulheres e pessoas idosas com deficiência ou mobilidade reduzida escolher o local de desembarque dos veículos de transporte coletivo urbano no período entre as 8 da noite e as 5 da manhã, pode seguir agora para a análise do Senado, a menos que haja recurso para votação antes pelo plenário da Câmara. Da Rádio Câmara de Brasília, Paula Bittar.
3: Cultura.
5: Capitão Augusto, do PL de São Paulo, defende a criação do Programa Nacional de Proteção e Resiliência da Atividade Circense, chamado de Circo Seguro. Segundo o deputado, o objetivo é garantir apoio financeiro para reparar estruturas e equipamentos de circos destruídos por intempéries.
4: Pelo projeto de Capitão Augusto, o programa vai subsidiar a contratação de seguros e oferecer financiamentos com juros reduzidos para circos de pequeno porte. Para o parlamentar, a medida preserva uma tradição cultural e protege a renda de centenas de famílias.
3: Homenagem.
5: Dimas Fabiano, do PP de Minas Gerais, sugere a inscrição do nome de Francisco de Paula Vitor, o Padre Vitor, no livro dos heróis e heroínas da pátria. O deputado argumenta que o homenageado superou o preconceito e a pobreza para se tornar um dos religiosos mais venerados do estado.
4: Dimas Fabiano exalta a atuação do Padre Vitor na educação e no acolhimento dos mais necessitados na cidade de Três Pontas. O parlamentar considera o Beato um símbolo nacional de fé, resistência e solidariedade.
5: Termina agora o jornal Câmara dos Deputados, produzido pela Rádio Câmara. Trabalhos técnicos de Wellington Teles e apresentação de Val Monteiro e Luciana Vieira. Uma boa noite para você.
4: A Voz do Brasil está de volta amanhã. Boa noite.
3: Você ouviu a Voz do Brasil. Boa noite.

0: Brasília, pontualmente, 8 horas.
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0: Ótima noite para você, ouvinte da Rádio Senado. Obrigada pela sintonia. Eu sou Regina Pinheiro e ficamos com a programação musical de Carlos Andrade, abrindo bloco de Djavan e Cassiano.

0: Você ouviu Claudinho e Buchecha, Quero Te Encontrar, antes de Djavan e Cassiano, Coleção.
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2: Agora em Brasília, 8:09.
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3: Morei na roça há muito tempo atrás. Eu acredito, mas eu peço a palavra para lembrar que, segundo o bom uso da gramática, ou você morou na roça há muito tempo, ou você morou na roça muito tempo atrás. Como nessa frase o "há" do verbo haver já indica passado, se você usar o "atrás" na mesma expressão, fica sendo uma redundância, igual a subir para cima ou descer para baixo. Use "há muito tempo" ou então "muito tempo atrás". Vale lembrar que existe também o "há" para futuro, que é a preposição de uma letra só e não o verbo haver. Assim, vou viajar daqui a 2 dias.
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4: Na sequência, Tereza Cristina e Grupo Semente.

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